0: e a apresentação das principais, aliás, dos principais momentos previstos para o programa. Todas as notícias podem ser consultadas em noticias@radiovivense.pt. Agora ficar a conhecer as previsões do tempo. A meteorologia diz que vamos ter hoje período de céu com muita nebulosidade, o vento é fraco e há a possibilidade ainda de formação de neblinas. No mar e na costa ocidental, as ondas são de noroeste com 1 a 1,5 metros de altura e a temperatura da água de mar anda entre os 16 e os 17 graus. O sol hoje nasce às 6 da manhã mais 7 minutos e vai-se pôr às 8h57 da tarde. Quanto à baixa mar, vai acontecer precisamente às 6 da tarde, com 1,30 metros de altura, e a praia-mar acontece ao meio-dia, com 2,70 metros de altura. Quanto às temperaturas, hoje descem em relação ao dia de ontem, 24 de máxima e 14 de mínima. Estas são as previsões do tempo.
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6: Bom dia, bom dia. Eu espero que o seu fim de semana tenha sido um fim de semana daqueles, porque...

início de semana também vai de encontro àquilo que foi o fim de semana. Se o fim de semana correu bem, então é sinal que hoje começa a semana com um sentido de dever cumprido, não é? Com entusiasmo, com alegria, que é isso que a malta tem que ter à segunda-feira. Agora, o fim de semana condiciona. Se o fim de semana correu bem, há uma grande probabilidade de hoje estar assim, no auge, bem disposto, ainda muito ligado e muito focado ao fim de semana. Se o fim de semana correu mal, também pode estar focado na mesma, mas não pela positiva. Mas pode dar a volta à situação e pronto. E se o fim de semana não correu por algum motivo assim tão bem, é encarar a semana mais positiva, ok? Eu vi uma notícia agora de manhã, que me deixa a pensar, e eu acredito que não sou a única, porque deixa-me mais confortável, não é? Pensar que não sou a única. Especialistas do sono destacam perigos de se adormecer sempre no sofá. Quem é que está desse lado e que não consegue ir para a cama sem passar antes pelo sofá? Pois, e quantas vezes não adormece no sofá e acorda de manhã no sofá? Pois é, eu acredito que não sou a única a gostar imenso de passar pelo sofá. É quase como um aperitivo, como quem tem que tomar banho antes de ir para a cama. Não consigo ir diretamente para a cama, porque é um hábito. Eu acredito que não sou a única. Nem que seja 10 minutos. Eu acho que já confidenciei que em tempos, quando era mais nova e chegava assim um bocadinho mais tarde, não é? Ou mesmo quando temos alguma coisa que nos faz chegar mais tarde, um convívio com amigos, epá, eu tenho que obrigatoriamente estar ali no sofá um bocadinho a dormir. Adormecer pelo menos assim uma meia horita ou uma horinha e só depois é que vou para a cama. Mesmo que sejam 2 da manhã, 3 da manhã, é incrível. Portanto, tal é a vontade de estar no sofá e o hábito que é mesmo difícil desligar. E daqui a pouco vamos saber então os perigos de se adormecer no sofá. Pode ser que eu agora, se calhar, depois desta notícia, mude alguma coisa na minha rotina. Diz aqui, se costuma adormecer no sofá, saiba que este hábito poderá estar a prejudicar a qualidade do seu sono. Especialistas em sono e médicos notam que dormir na cama é importante para dormir bem e profundamente. Bem, vamos lá ver uma coisa, também depende do sofá, não é? Há sofás que são hiper mega confortáveis, porque senão a pessoa também não aguentava tanto tempo lá a dormir. E depois também depende de cada um. Há pessoas que não se sentem confortáveis a dormir num sofá, assim como há pessoas que conseguem adormecer sentadas numa cadeira, não é? Depende também do estado de exaustão. Às vezes estamos tão cansados que dormimos em qualquer lado. Depende, não é? De cada pessoa. Mas já vamos aprofundar mais este tema. Mas antes, seguimos com os vizinhos a abrir esta primeira hora. Daqui ninguém me tira. Hora nem mais. Até ao meio-dia. Boa semana, bom trabalho, boa viagem. Para quem está de férias, boas férias.

Quem é que nunca adormeceu no sofá que atira a primeira pedra? Mas é verdade, eu estive aqui a aprofundar mais o assunto. Isto faz sentido. Porquê? Porque o nosso corpo é assim. Quando somos obrigados a dormir, não temos sono. Quando não temos pressa em dormir, queremos apenas relaxar, acabamos por dormir, não é? Daí olharmos para o sofá e não temos aquela pressão do ah, está na hora de dormir, não é? Como quem vai para a cama, como aos miúdos, não é? Vai para a cama, vais ter que dormir e a pessoa não consegue. Porquê? Porque sente ali uma pressão e nós conseguimos dormir melhor sem estarmos a sua pressão. Como quem diz, eu vou estar aqui no sofá e daí, se o sono chegar, logo se vê. E a verdade é que resulta, não é? Não temos a pressão da cama, acabamos por dormir mais facilmente. E às vezes até nem queríamos dormir. Epá, estava a ver uma série, um filme, um programa de televisão e queria aguentar e não consegui. É, o sofá faz isso mesmo. Já ao contrário, a pessoa vai para a cama, não é? Não tem televisão no quarto e vai na tentativa de dormir, não é? Porque não tem televisão e porque está na hora de dormir e é na cama que se deve dormir e não consegue. Ora, aí está. Quando se está no sofá, isto, segundo especialistas, o controle cognitivo diminui e o sistema nervoso desacelera. Portanto, para quem sofre de insónias, o quarto, e isto vem de encontro àquilo que eu acabei de falar agora, o quarto pode trazer uma pressão e a sensação de que se deveria estar a dormir, o que pode gerar frustração. O sofá, por outro lado, está associado ao relaxamento e também à distração. Portanto, o sono acontece ali muitas vezes por acaso, o que geralmente é mais fácil e com menos stress. Portanto, no entanto, há aqui uma situação que não ajuda muito, que é, depois de adormecer, não é? Passar do sofá para a cama pode ser bastante complicado. Biologicamente, uma vez que alguém inicia um ciclo de sono, acordar para se mexer interrompe esse processo. Portanto, quando a pessoa se deita na cama, a pressão do sono já foi parcialmente aliviada, então voltar a dormir pode ser muito mais difícil. E atenção, porque existem outros fatores a ter em conta, por exemplo, no que diz respeito à posição do corpo quando se dorme no sofá. Um alinhamento inadequado do pescoço e da coluna vertebral pode aumentar as vezes que se acorda, portanto, piorar o ressonar, a apneia do sono, além também de reduzir o tempo gasto em sono profundo reparador e também o sono REM. Além disso, por serem mais iluminadas e barulhentas, as salas acabam também por perturbar o sono. Ruídos inesperados, como muitas vezes o trânsito ou a variação do volume da televisão, podem ativar a resposta do corpo ao stress. Além de contribuir para as insónias, dormir no sofá também pode acarretar riscos para a saúde a longo prazo. O desalinhamento circadiano crónico está associado a um risco aumentando, assim também a disfunção metabólica, ou seja, transtornos de humor e até mesmo doenças cardiovasculares. Ora, especialistas sublinham que adormecer no sofá de vez em quando é completamente normal, no entanto, passa a ser preocupante quando se torna um hábito, ou seja, quando o faz diariamente. Quando esse padrão aparece, geralmente significa que o cérebro começou a associar o sono ao sofá em vez da cama. Para quebrar este padrão, os especialistas aconselham que se vá para a cama antes de se ficar com sono. Como é que isso é possível, não é? Se porventura adormeceu no sofá, deverá deslocar-se o quanto antes para o quarto. Então, mas se adormeci, como é que... não é? Criar uma rotina noturna relaxante também ajuda. Há aqui alguns truques. Algumas pessoas tentam terminar tudo muito rapidamente, passando de um programa ou um filme diretos para a cama. Portanto, assim que sentem que o sono está a chegar, que estão naquele auge e que a qualquer momento podem adormecer, zuca, é para a cama. Este ritual poderá ser simples,
E faz a diferença, diminui a intensidade das luzes, aliás, diminuir a intensidade das luzes, vestir o pijaminha, colocar uma música ou sons suaves, em vez de ficar a ver televisão, também são alguns passos simples para começar a dormir melhor e também mais rápido. Ora, aí está, portanto, aquela ideia de que o sofá é um aliado do sono, é, não é? Mas também não é algo que seja tão benéfico para a saúde, uma vez que se o fizermos diariamente, se incutirmos este hábito na nossa rotina. E eu não sou a melhor pessoa para falar nisso. Não sou o melhor exemplo, porque eu sempre gostei imenso de dormir no sofá, portanto tenho que fazer aquele cochilo, às vezes nem é um cochilo, é mesmo ali um sono profundo, para depois estar bem e conseguir estar bem na cama. É quase que uma coisa não vive sem a outra, não é? Eu poderia ir para a cama diretamente, sim, podia, mas não é a mesma coisa. Será que desse lado alguém também pensa da mesma forma que eu? Um sofá não foi feito apenas para estarmos sentados, até porque é muito mais do que isso, não é? Muito mais do que isso. Já pensou quantas horas nós passamos num sofá, não é? O dia tem 24 horas. Já pensou quantas horas nós passamos num sofá? Bem, eu creio que também não podemos comparar as horas que passamos no sofá com as horas que passamos na cama, não é? Mas ainda assim, faz parte da nossa rotina diária. Depois há aquelas pessoas que gostam de dormir no sofá e as outras que simplesmente gostam de estar sentadas e para dormir têm mesmo que o fazer numa caminha. Mas pronto. Com esta notícia, abrir os olhos, tentar mudar alguns hábitos, devagar, não é? Porque está bem incutido. 8h20.

0: nesta manhã, segunda-feira, dia 25 de maio. E na capa do Correio da Manhã, o Carnaval no Jamor, o Torriense que venceu a taça. Ainda também notícia a derrota dos Leões que trama Benfica. E Rui Costa que não perdoa um cêntimo a Mourinho. Ainda também notícia irmãos abandonados. Pai diz que ter os filhos é questão de dias. Irregularidades no Ciresp ignoradas por ministro. Número 2 da Secretaria-Geral do MAI demite após denúncias enviadas a Luís Neves. Violência juvenil, menores despejam a Seman na cabeça de colega. Em Vila Nova de Gaia, o homem leva facada a retirar pessoas de casa. Ainda também notícia, o ataque em Kiev, Rússia dispara míssil com capacidade nuclear. Estados Unidos e Irão mais perto de acordo para abrir Hormuz. Notícias que estão hoje na capa do Correio da Manhã. Avanço agora para o Jornal de Notícias. Caçadores de Leões, a vitória do Torriense. A vitória histórica da formação de Torres Vedras, que garantiu a entrada direta na Liga Europa. Nunca uma equipa do segundo escalão tinha vencido o troféu. Também notícia, aumento sem precedentes nas famílias que ganham mais de 100 mil euros por ano. A subida do escalão de IRS abrangeu 25 mil agregados. Já nos patamares inferiores de rendimentos houve uma estagnação. Justiça, pai dos meninos franceses abandonados, quer vir buscá-los, é a notícia. Segurança de missão com estrondo no MAI levanta suspeitas no Ciresp. No Porto, portugueses seduzidos pelas escolas internacionais, é também notícia que está na capa do JTN. Avanço agora para o Público. Na capa do Público esta manhã, a Taça de Portugal. Torriense vence Sporting e segue para a Liga Europa. Professores processam escolas para as obrigar a provar que cumprem a lei. Quantos professores tiveram acesso à medicina do trabalho é a pergunta. Quanto tempo tiveram de esperar? Docentes recorrem a tribunais. E já há uma escola condenada a fornecer os documentos que pedem. Barrigas de aluguer. PSD retira competências a órgão que emite pareceres. Estados Unidos, Irão, Trump diz que deu instruções para não apressar acordo. Manutenção, aviões da concorrência são fonte de lucro para a TAP. Ainda também notícia, o ensino superior, governo recua e bolsa incentivo para alunos mais pobres só será paga no primeiro ano. Fábrica do Braço de Prata, centro cultural comunitário na zona oriental de Lisboa, rumo à legalização, é também notícia que está na capa do Público. E por fim, o Diário de Notícias. 1 milhão de portugueses têm doenças da tiroide, mas 60% não sabe. Doentes lançam carta aberta à Ministra da Saúde e aos deputados da Comissão Parlamentar. Dizem que hipotiroidismo e hipertiroidismo são doenças para a vida, sem reconhecimento nas políticas de saúde. Resultados diagnósticos são tardios, as pessoas ficam mais doentes e há mais custos para o SNS. Nesta segunda-feira, dia 25, será feito o rastreio na UBO da Amadora a partir das 9 da manhã. Torriense faz história no Jamor, é também notícia. Aeroportos, um caos e uma vergonha. Turismo e aviação exigem suspensão do sistema europeu de fronteiras. A guerra Trump trava entusiasmo de Rubio e mostra não ter pressa para um acordo com o Irão. Ainda também notícia polémica, secretário-geral adjunto do MAI pede demissão e critica ministro. E ainda também o barómetro, portugueses querem uma reforma laboral, mas pacote de governo só convence os eleitores da IL. Notícias de hoje na capa do Diário de Notícias do Público do JN e do Correio da Manhã. Passam agora 30 minutos das 8, altura para uma curta pausa comercial. E hoje é segunda-feira, temos a agenda desportiva para acompanhar logo a seguir. Bom dia, boa semana.
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4: Avançamos agora para a agenda desportiva desta segunda-feira. O desporto cada vez vai sendo mais curto porque, de facto, os campeonatos começam a finalizar e entramos praticamente já numa época desportiva onde as férias, de facto, começam a marcar presença. Ora bem, no hóquei em patins é precisamente a formação de Viana do Castelo, a formação da Juventude de Viana, que está agora na luta por ser campeã da 2ª Divisão, depois do brilharete que fez no campeonato da 2ª Divisão, tanto ou Candelária ou a Juventude de Viana, um deles vai ser campeão, e também esperemos que agora a partir de junho seja, aliás, um mês de grandes emoções, porque temos a Juventude de Vila Praia, que já venceu esta fase e que está agora na corrida também para ser a campeã. As coisas não vão ser fáceis, porque de facto vão aparecer aqui equipas de longe, inclusivamente de Grândola, onde haverão deslocações grandes. No entanto, a formação da Juventude de Vila Praia de Âncora está muito confiante em relação àquilo que poderá vir a ser esta fase e ser campeão, é aquilo que está nos objetivos na equipa que para a próxima época vai disputar o campeonato da segunda divisão, ou seja, vai substituir a formação de Viana do Castelo, a Juventude de Viana, porque a Juventude de Viana vai, aliás, já está na primeira divisão. Ora bem, vamos agora para o handball, faltam 5 jornadas para finalizar este campeonato. O Afifense já está despromovido, recebeu este sábado a formação de Santana, perdeu por 28-35. De facto, foi um jogo, de certa maneira, equilibrado, com o Afifense, de facto, já com os níveis de moral em baixo, mas... E também com uma equipa reduzida, é preciso também que se diga. Mas deu uma boa conta de si, dado que esta formação de Santana é uma formação com atletas muito experientes e em relação a outros campeonatos. O Fifense, no próximo sábado, vai ao Águas Santas, portanto, já nesta fase final. Depois vai ao Padroense. Portanto, são 2 jogos consecutivos que faz fora. Na penúltima jornada, o Fifense ainda continua a jogar fora, vai ao Académico e finaliza em casa no dia 13 de junho com os Marienses, a equipa dos Açores. Assim, portanto, uma prestação da formação do Afifense nesta fase apenas e só conseguiu um empate, na primeira fase conseguiu apenas uma vitória, num campeonato muito forte em que certamente o Afifense não estaria preparado para competir com equipas de muito elevado nível, como são estas equipas que, da zona do Porto e também da zona de Braga, mas essencialmente a zona do Porto, onde há muitos clubes e de facto campeonatos enfim, de terceira divisão muito fortes, e portanto aqui se fez, aliás, se verificou a diferença nesta equipa do Afifense. Na próxima época estará na terceira divisão e certamente que irá dar uma boa resposta em relação àquilo que são as suas potencialidades. Também para recordar que a equipa do Afifense vai a votos, portanto vai ter eleições marcadas já no próximo mês de junho. José Luís Cruz, o presidente, a atual presidente da associação, já fez saber em comunicado que não vai continuar à frente dos destinos do clube e certamente que terá que, obrigatoriamente, já no próximo mês ser encontrada uma direção que comece já a trabalhar com vista à próxima época, porque de facto é um curto espaço de tempo de férias e depois já em setembro começa-se a regressar ao trabalho. Vamos agora dar a voltinha pelo futebol, porque o Vianense perdeu em Bragança e adiou tudo precisamente para a última jornada, que acontece no próximo domingo às 14h. Atenção, que os jogos são às 14h. O Vianense, acima de tudo, precisa de casa cheia, precisa do apoio em massa dos seus associados, porque o Vianense precisa de vencer esta partida frente ao Rebordosa e depois esperar que o Leça faça aquilo que tenha a fazer, é vencer a formação do Bragança. O Vianense saiu derrotado nesta deslocação a Bragança na penúltima jornada da fase subida à Liga 3 e complicou as contas na luta pela promoção. Num encontro marcado pelo equilíbrio e pela cautela de ambas as equipas, o golo solitário da formação da casa acabou por acontecer já na reta final e acabou por fazer a diferença. A equipa de Viana do Castelo entrou melhor na partida, assumiu o controle durante a primeira parte e logo aos 3 minutos até teve, aliás, bem perto de inaugurar o marcador, numa das melhores oportunidades do encontro. Apesar da maior posse de bola da iniciativa ofensiva, o Vianense, o Bragança também revelou-se organizado defensivamente e praticamente não criou perigo junto à baliza defendida por José Costa durante os primeiros 45 minutos. Já no segundo tempo, o conjunto transmontano regressou com outra atitude, passou a discutir o jogo de forma mais intensa. A 10 minutos do fim, José Costa foi chamado a intervir para evitar aquilo que poderia ser o golo da equipa da casa e pouco depois o Vianense chegou mesmo a colocar a bola no fundo das redes, mas o lance foi invalidado por pertence fora de jogo. Quando tudo indicava que o encontro iria terminar empatado, o Bragança acabou por chegar ao golo aos 88 minutos, aproveitando uma das poucas ocasiões claras da partida. O Vianense ainda tentou reagir durante os 6 minutos de compensação dados pelo árbitro e beneficiou de um livre perigoso cobrado por Bruno Silva, mas o guarda-redes da casa respondeu com uma intervenção segura. Com este desaire, o Vianense vê agora mais complicada a luta pela subida à Liga 3, ficando obrigado a um resultado positivo numa jornada que, dependendo de outros resultados. Fora da subida, e com este resultado do Bragança 1, Vianense 0, ficou de fora, portanto, o Rebordosa. O Rebordosa, que num empate entre Vianense e Bragança ainda lhe dava uma réstia de esperança de poder a vir vencer a Viana do Castelo, depois esperar que algum resultado lhe seja possível para subir à Liga 3. No entanto, este resultado do Bragança deixa de fora da corrida a formação do Rebordosa, que agora vem a Viana do Castelo. Sim, o Rebordosa fica fora da luta. E vai ser agora a luta entre Vianense, Bragança e Leça. Por outro lado, Leça, se perder em casa com o Bragança na última jornada, ou seja, no próximo domingo, já não vai à final ao Jamor e será o Bragança a ir à final. Assim, o Vianense tem mesmo que ganhar no domingo e esperar que o Leça, pelo menos, não perca. Uma igualdade já faz com que a formação do Vianense tenha direito à subida. Ora bem, desta jornada, o campeonato parecia que estava já praticamente resolvido com Vianense e Leça, mas, enfim, quando as equipas são muito equilibradas, as coisas não são assim tão claras como isso. E assim, nesta altura, há três equipas a lutar. Aliás, uma já lá está, que é o Leça. O Leça, de facto, já garantiu a presença na Liga 3. Agora, Bragança e Vianense, um deles vai ficar pelo caminho. Assim, nos jogos desta penúltima jornada, Rebordosa 2, Leça 1, Bragança 1, Vianense 0. A classificação fica agora ordenada da seguinte maneira: Leça 10 pontos é primeiro, segundo Bragança 8, terceiro Vianense 6 e já fora da corrida Rebordosa com 4 pontos. Agora, os jogos no próximo domingo vão ser numa hora que, de facto, não estamos habituados, ou seja, às 2 da tarde. Todos os jogos são às 2 da tarde. O Estado do Dr. José de Matos recebe às 2 da tarde do próximo domingo o jogo entre o Vianense Rebordosa e, no Leça, o Leça recebe o Bragança. Mas atenção, porque esta partida é de grande importância tanto para uma como para outra equipa. Ou seja, o Bragança, se vencer, o Leça não vai à final e o Bragança garante a subida à Liga 3. O Leça, se empatar, será o Vianense e o Leça que vão para a Liga 3. E o Leça, se vencer, volta a ser o Vianense e o Leça a fazerem parte da próxima Liga 3. Assim, serão uns jogos importantes e não tenhamos dúvidas que vão ser os jogos mais importantes de toda esta fase do campeonato. Assim sendo, o Vianense apela à sua massa associativa, porque no próximo domingo é a necessidade de todos, e todos vão ser poucos com certeza, encherem o Estádio Dr. José de Matos para apoiar a equipa da cidade, para que na próxima época tenhamos uma equipa do nosso distrito a disputar os campeonatos, neste caso da Liga 3, portanto a terceira Liga Nacional. E agora, dando uma olhadela pela segunda divisão de sub-19 na fase de manutenção, a formação do Âncora Praia, que finalizou precisamente esta fase do campeonato na última posição e foi despromovido, portanto era um campeonato difícil para a formação do Âncora Praia, mas acima de tudo poderemos dizer que foi benéfica esta participação neste campeonato nacional por parte da formação do Âncora Praia, que fez, enfim, ganhar a experiência a alguns dos seus jogadores, e já foi dito pela direção, aliás pelo técnico da formação do Âncora Praia, que já está a trabalhar, portanto o Tiago Araújo já está a trabalhar com vista à próxima época no Âncora Praia, portanto o Tiago Araújo vai continuar a ser o treinador da formação do Âncora Praia e prepara já, portanto, a equipa para a próxima época. E fez saber também que na próxima época vai contar com alguns dos jogadores que esta época estiveram presentes, portanto, neste campeonato de júniores. E certamente já ganharam alguma experiência e poderão ser uma mais-valia para a formação de Viana do Castelo. Assim, a formação de Viana do Castelo vai ter, aliás, a formação do Âncora Praia vai ter na próxima época mais gente formada na casa e, acima de tudo, espera-se uma equipa mais forte para garantir desde cedo os seus objetivos. A Associação Desportiva Os Limianos sagrou-se campeã distrital da Associação de Futebol de Viana do Castelo em sub-17, no estádio do Cruzeiro, numa grande partida, com muita gente. A equipa de Ponte Lima venceu o Barroselas por 3-1. Com esta vitória, o Limianos conquista assim um título de campeão de sub-17, com esta vitória, campeões distritais da primeira divisão sub-17. Assim, está de parabéns à formação de Ponte Lima, porque conseguiu, de facto, um feito, mais um feito, enfim, dentro daquilo que é precisamente os seus pergaminhos em termos desportivos. E finalizados estão os campeonatos distritais, e vamos agora aqui referir que entre enfim, a escolha dos melhores treinadores da página do Álvaro Amorim, de Desporto, Fernando Rego, do Ponta Barca, foi o primeiro, segundo Rui Peixoto, do Atlético Zarcos, e terceiro Américo Araújo, do Castelense. Portanto, serão estes os três melhores treinadores da época da primeira divisão da Associação de Futebol de Viana do Castelo, e nós não temos dúvidas que, de facto, foram mesmo os melhores treinadores. Nós já por diversas vezes havíamos referido que tínhamos aqui o Fernando Rego, que de longe era aquele que mais se destacava pelo seu currículo e muito especialmente por tudo aquilo que tem feito em relação ao desporto no nosso distrito, e cá temos de facto aqui o Fernando Rego. No entanto, aqui eu também quero referir que os outros treinadores também mereceram, portanto, esta posição: Rui Peixoto, do Atlético Zarcos, e Américo Araújo, do Castelense. Portanto, são homens que fizeram um trabalho magnífico nos campeonatos distritais. E agora começa também a dança dos treinadores. Serginho já garantiu que vai treinar na próxima época. Portanto, o Serginho, da última vez que falámos com ele, tinha-nos dito que iria ponderar mesmo se iria treinar na próxima época ou não, mas pelos vistos o Serginho vai mesmo treinar e vai ser o técnico do Vila Fria. Já o Melgacense também deu a conhecer Leiva Moraes como o seu novo treinador, portanto será o próximo treinador da formação Melgacense, e também Rui Gramoso é o novo treinador do Cerveira. Portanto, são alguns dos nomes que vão sendo adiantados para esta época, que, enfim, já não é assim muito, não está assim muito distante, porque as equipas começam já a prepararem-se para a próxima época. Ora bem, finalizamos aqui esta edição desportiva da Agenda Desportiva. Não esqueça que as atenções agora vão estar viradas para o hóquei em patins, muito especialmente para saber se Juventude Viana ou Candelária vão ser campeões da 2ª Divisão, e já no próximo mês as atenções vão estar viradas para a Juventude Vila Praia, que vai disputar também tanto este play-off de campeão, e o Âncora Praia, depois de ter sido campeão na sua série, quer agora ser campeão nacional da 3ª Divisão. Ponto final na Agenda Desportiva.
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0: é tudo para já. Volto a seguir às 9. Bom dia.
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1: São 9 horas.
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3: Em Paredes de Cora, a Câmara Municipal vai investir cerca de 400 mil euros na requalificação do albergue municipal de São Pedro de Rubiães, uma intervenção que pretende reforçar o conforto, a eficiência energética e a segurança dos peregrinos que percorram o caminho português de Santiago de Compostela. O projeto surge no âmbito da valorização do itinerário Jacobeu, que atravessa o Conselho Courense, passando pelas freguesias de Água Longa, Rubiães e pela União das Freguesias de Caçourada e Linhares, um percurso cada vez mais procurado por peregrinos nacionais estrangeiros em direção a Santiago de Compostela. As obras incluem o reforço e isolamento térmico do edifício, com intervenções nas paredes, cobertura e vãos, bem como a renovação quase integral dos sistemas de aquecimento e água, e também a climatização. Viana do Castelo recebe a 28 de junho a corrida e a caminhada solidária que está inserida no âmbito das comemorações oficiais da Força Aérea que acontece em Viana do Castelo, que assim assinala o seu 74º aniversário. Esta tem a partida marcada para as 10 da manhã do dia 28 de junho no Centro Cultural de Viana do Castelo, por um momento que une o desporto, o espírito da comunidade e a solidariedade. A corrida tem uma distância de 10 km e a caminhada de 5 e a participação é gratuita, mas com um propósito ainda maior, todos os inscritos devem entregar um bem alimentar de primeira necessidade que depois será doado à Casa de Acolhimento O Berço. A Câmara de Viana do Castelo abriu o concurso público pelo preço base de 525 mil euros para a duração de 2 anos para a garantia da gestão e manutenção do funcionamento do elevador de Santa Luzia. De acordo com o anúncio publicado em Diário da República, o prazo para a apresentação das propostas termina no dia 18 de junho e os concorrentes são obrigados a manter as respectivas propostas durante 66 dias a contar do termo daquela data. O contrato tem a duração de 2 anos não renováveis e a viagem do elevador de Santa Luzia presta a completar 103 anos, é mais longa de todos os funiculares do país, com os seus 680 metros, tendo ainda mais do dobro da distância de que se lhe segue. É o ponto final deste bloco de notícias. Pode nos seguir em notícias em Rádio Fifense ou então no Facebook Fifense FM. Aqui em antena voltamos a atualizar a informação na próxima hora.
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0: 11:08. Estamos na quarta e última hora do Toca Acordar. A partir de agora pode e deve ligar para participar, para falar comigo. É só marcar o 258-98-30-87. Este é o número que deve utilizar para fazer chegar a sua mensagem nesta segunda-feira, hoje dia 25 de maio. Já não és minha. Pode também nos enviar mensagem para o WhatsApp da rádio, que já está aqui operacional. Deixa a sua mensagem para o 96-9195-031. 96-9195-031 é o número então que lhe dá acesso a deixar a sua mensagem nesta segunda-feira. E já temos um primeiro ouvinte. Estou sim, bom dia.
1: Bom dia, Mafalda.
0: Olá, viva, bom dia, Nuno,
1: sabe,
0: bom dia.
1: Sabe como eu te abri na Rádio Nascença à quinta-feira? A gente tem que se acalmar imediatamente.
0: Eu não estou a perceber, só percebi,
1: a
0: não sei o quê.
1: A TVLI que dá no programa da Joana Marques e da Ana Galvão e da Daniela Gonçalves à quinta-feira, ao 1:15, elas iam assinar pessoas, têm que se acalmar imediatamente.
0: Ah, já estou a perceber, deixam dicas, é, para bem-estar da pessoa.
1: É, o mercado teve ali.
0: Ai, não sei.
1: Eu porto o meu carro e correu.
0: Então dizem que as pessoas têm que se acalmar rapidamente, não é? Que é para isto...
1: As pessoas têm que se acalmar imediatamente.
0: Pronto, e já se acalmou?
1: Eu estou calmo. Calma e paciência como eu estou, não tenho mais nada na minha vida.
0: Então leva uma vida sem pressas, não é? Devagar.
1: É vida de rei.
0: Exato. Então não se pode queixar. Às vezes vem para aqui tão queixoso. Não é? Vem para aqui tão queixoso.
1: Eu sou queixinhas, eu.
0: Estou a brincar. Oh, Nuno, o que é que quer ouvir e para quem quer dedicar?
1: Quatro menos, arremata corno.
0: Epá, ainda para mais arremata com essa.
1: Eu gosto dessa música, é para eu ouvir.
0: Então, isso, as músicas são feitas, são para se ouvir, não é?
1: Pois, claro.
0: Então diga, vai...
1: A culpa não é minha, a culpa é dos quatro manos que me inventassem na música.
0: Pronto, mas esta música também é ver o lado bom, é o lado bom, não é? Esta música fala um bocadinho pela positiva.
1: É.
0: Não é o lado negativo, é ver o lado bom. Olha, um ótimo... A dedicatória vai para quem?
1: Vai para o Zerinho das Marinhas, vai para o Zé Cruz de Fragoso, vai para o Benuno e para o Zene, vai para todos os clientes da Casa Sá, vai para todos os

0: casa vizinho, vai para toda a gente da minha terra e vai para a padaria da senhora da Júlia Serra Mão de Leiva. E vai para o Joaquim Sousa, para o Vitor Negra e para você e todos os 20 participantes. E para o Manel Vieira, o do Castelo, que está em São Marcos. Eu gosto muito de ouvir.
1: Muito bem, vamos ficar
0: e
1: então.
0: Para cá de Riba d'Âncora.
1: Sim, senhor, está feito. Um ótimo dia, Nuno, tudo bom?
0: Está feito.
1: Ok.
0: Até o prometido é devido.
1: Exatamente. Nuno, muito obrigado, um ótimo dia, está bem?
0: Igualmente, Mafalda. Boa semana para toda a gente.
1: Obrigada, boa semana também, Nuno.

0: Aí está, os 4 menos a pedido do nosso ouvinte Nuno Sampaio Dantas, que foi primeiro a ligar. E vamos saber quem é que está do outro lado, porque já temos um ouvinte em linha. Vamos lá ao telefone. Ou tínhamos, não é? Vamos aguardar. Às vezes é uma questão de tempo, não é? Às vezes é uma questão de tempo. Olha, devo-lhe dizer que a linha está disponível. Portanto, se ligar agora, há fortes hipóteses de eu atender já a seguir. Portanto, não deixe para daqui a pouco. Depois a malta diz, estou a tentar ligar há 20 minutos, estou a tentar ligar há uma hora, quando chega mais assim o final do programa. A malta diz, estou a tentar ligar desde as 11 e não consigo. Olha, agora vai conseguir. Se tiver vontade, é ligar. 258-98-30-87. Estou sim?
1: Sim, bom dia.
0: Estou, bom dia também, bom dia. É o Manuel Costa, não é?
1: É, sim, senhor.
0: Ora, seja muito bem-vindo, Manuel, está bom?
1: Vai andando.
0: É, tem que ser, não é? Encarar as coisas com alguma esperança, não é?
1: É.
0: Não pode ser só assim, dar um mal como perdido, não é? Tem que se agarrar também na vida, na esperança, a esperança de que os dias amanhã vão ser melhores. Manuel!
1: Eu sempre tive esperança em Deus e Nossa Senhora Fátima, que são minhas companhias.
0: Muito bem. O que é que quer ouvir, Manuel?
1: Eu queria ouvir a Ana Duarte. Queria ouvir a Loba, se for possível.
0: Ok, Ana Duarte, a Loba, sim.
1: E é para educar aí a Esposendo e a São Mete Meu do Mar, que é da onde a minha mulher era, que está entrando também.
0: Uhum.
1: E ao Café Maranhão, eu ainda não morri, ainda estou cá, graças a Deus, devagarinho, se vai ao luz e se Deus quiser. Para todos aí, para Viana do Castelo também, para todos e para vocês aí, para todos os meus amigos que me estão a ouvir. E eu normalmente agora costumo ouvir a rádio sempre que posso, estou sempre a ouvir a voz e ao Luís Teixeira e a todo, e ao Hugo Sampaio também. E vai para toda a gente que me está a ouvir, todos que são meus amigos. E para os bombeiros, para os pais e outros, que me também me ajudam bastante, por isso estou com muito desejo. Toda a gente que me... E que a ver se isto vai passar, se Deus quiser.
0: A ver. Um ótimo dia para si, está bem, Manuel? Muito obrigada.
1: Obrigado.
0: Obrigada, até amanhã.

0: Sete Luba, 11 horas e 22 minutos. Estou sim, bom dia.
1: Bom dia.
0: Olá, viva Gracinda, bom dia, tudo bem?
1: Tudo bem, graças a Deus.
0: Muito bem, passou o fim de semana, não é? Mas um fim de semana de muita...
1: Passei o fim de semana.
0: Não, mas estou a dizer eu com um fim de semana de muita trovoada.
1: Ah, sim, mas olha... Quem manda pode.
0: É verdade, era demais. Aquilo ontem então, mesmo ao fim do dia, não era aquela trovoada muito assustadora, mas estava assim um ar meio quente, depois a trovoada.
1: Ai, mas aqui ainda assustava bem.
0: Era, é, depende para o lado em que ela passa, não é? Então hoje o que é que quer ouvir?
1: O Zé das Farturas. Como é que chama?
0: Qual delas? A Senhora da Bonança, a Frita
1: sim,
0: à Fartura?
1: A senhora da Bonança.
0: Senhora da Bonança, para dedicar a quem?
1: É para mim, para o meu marido, para os meus filhos, para a minha irmã que está na França, marido e filho, para a Maria Solenha, elas e família, que anda a Ribadão, que é para dar família e amigos, amigas, e para o senhor Joaquim Souza e família, Lourdes de Alvaranjo família, e Sónia de Alvaranjo família, e para o José Cruz e família, Manuel Sai família, para o Branquinho e para a Cidalinha, para o irmão Trancoso e família, Carmina Fonteboa e família, para o César Carvalho e família, para o José Ferreira e para, para o colega dele, tudo bom, Samuel Fragoso, Aurora de Fragoso e família, e Celeste Fragoso e família. Olha, e vai para aí para você, para a sua mãezinha, para as suas meninas. Tudo bom?
0: Muito bem, muito obrigada. Um ótimo dia, Gracinda. Tudo bom e até amanhã, se os quiser, está bem? Aí é tirar. Olha, o tempo está bom para isso. Não é aquele
1: está fresquinho.
0: É, está bom para fazer esforço físico, não está aquele calor. É. E pronto, e é melhor,
1: naquelas
0: não é?
1: Agora, se não se tira com a terra quente, apodrecem.
0: Aí é, começam a ficar, se calhar, meladas, não é?
1: É. Tem que se tirar para fora.
0: E quando tirou? Já tirou alguma para ver se a batatinha este ano...
1: Ah, está boa. Já tirei, andámos desde manhã.
0: Ah, então de batatinha jeitosa,
1: é? Agora é que vim fazer o almoço.
0: Batatinha jeitosa, é?
1: É, sim, senhora.
0: Muito bem. Muito obrigada. Beijinhos, Gracinda.
1: Quem quiser comprar,
0: tudo bom.
1: Que vá estar à casa do Caçoelas.
0: Exato, exatamente. Um ótimo dia, está bem? Beijinhos.
1: Tá, obrigada.
0: Obrigada, beijinhos. A nossa ouvinte Gracinda que já ligou... E vamos à Senhora da Bonança, na voz do Zé das Farturas. 11h25, bom dia.

358-9830-87. Este é o número que lhe dá acesso a ligar, pedir música, deixar a sua mensagem. Pode deixar também a sua mensagem através do WhatsApp.

0: deixar mensagem 969195031. É para onde deve deixar a sua mensagem, a sua partilha. Coisas boas, hein? Coisas boas. Estou sim, bom dia.
1: Bom dia, menina Mafalda.
0: Olá, bom dia, Miguel Fonseca. Está bom?
1: Estou sim, senhora.
0: Também à espera do sol, ou nem por isso?
1: Claro.
0: Que é. Não é, malta? Queremos assim, dias de céu limpo.
1: Ai, é aquele céu azul.
0: É,
1: azul,
0: que isto
1: azul.
0: Lá em cima não anda nada arrumado. Isto, um dia mais ou menos, ou é o vento, ou é a chuva, ou é umas abertas, mas assim, aqueles dias de céu limpinho, aquele...
1: É verdade.
0: Tudo arrumadinho.
1: Ai,
0: lá.
1: Graças, é. Choveu e trovejou bem.
0: Ai, que nunca mais parava. Eu até pensei, não, meu Deus, isto... Esta primavera, o maio é tolo. Ah, realmente é verdade.
1: Anos.
0: Hoje o que é que quer ouvir?
1: Não dá para ir. Olha, queria ouvir o Francesco Bellini e Valeri Rossi, Italian Dance Mix 2026. Isto é do Modern Talking.
0: Vamos lá ver o que é que aparece aqui, mas acho que já encontrei. E vai dedicar a quem?
1: Olha, para os filhos, netos, bisnetas, e para a Paula Nova, Rafael Rocha, em Bayona, França. E para o senhor Domingos e Dona Fátima, para o Nuno Sampaio. E aqui para o meu vizinho, Zé Piolho.
0: Muito bem, mulher, ok. Pronto, está feito. Um ótimo dia para si, tudo bom?
1: Para vocês, e continuação de boa semana.
0: Obrigada, boa semana também, está bem?
1: Então, obrigadinho, obrigado.
0: Obrigada, obrigada. Um ótimo dia. O nosso ouvinte, Miguel Fonseca, da Amorosa.

0: também fosse com o Sporting, podia ser mais para baixo, podia ser mais para cima, mas a verdade é que eu até fiquei feliz, até fiquei contente. Eu acho que os mais pequenos muitas vezes também surpreendem, não é? A provar que nem sempre aqueles que à partida têm a coisa por garantida, porque ninguém a tem, não é? Lá para Torres Vedras, aquilo deve estar assim ainda em festa, ainda em brasa, digamos assim. Olha, vamos até ao telefone, estou assim?
1: Olá, bom dia.
0: Olá, bom dia, Domingos, está bom?
1: Tudo bem, graças a Deus.
0: Então? Ah, eu até estava na festa, era, não me diga.
1: Estava em cima, mas não estou bem.
0: Como é que me ia ver se eu não fui? Então, o tempo não estava muito bom.
1: Mas sei onde é que tu estavas.
0: Então, onde é que eu estava? Não sabia?
1: Sabia, não sabia que era que me disse onde é que estavas.
0: Isso é mentira, juro-lhe. Isso é mentira que eu não disse a ninguém onde é que eu estava.
1: Olha, mas a mim disseram onde é que tu estavas.
0: Isso é, olha, juro-lhe que é mentira.
1: Não interessa.
0: Juro que é mentira, portanto, se alguém lhe disse isso, alguém mentiu. Eu não tenho problemas nenhums em dizer aqui onde
1: olha,
0: é que eu estava
1: eu
0: ontem.
1: Olha, eu vou adiantar uma coisa, disse que foste almoçar a um sítio.
0: Que eu ontem fui almoçar a um sítio?
1: Sim. Não me interessa, tá.
0: Mas porquê que... Eu acho uma piada, é que é que as pessoas dizem mentiras. Tá, eu não fui almoçar a sítio nenhum, não tinha nada a esconder, a dizer aqui na rádio.
1: Está bem, olha uma coisa.
0: As pessoas são tão mentirosas, ao menos que falem da vida delas, por amor de Deus. Eu não me importo que até se me disserem que eu estive em Miami, se me tiver... Agora, dizerem uma coisa que não corresponde à verdade é que não, não é? Importam-se mais com a minha vida do que eu. Diga.
1: Olha, vai um beijinho para a minha mulher e para todos os meus noras e netas. Vai também a pequena, para a minha cunhada, para a Maria Jesus. Vai para a Cana Vila Paiadão, agora vai para o Benedito. Vai para o Zé Cruz. E olha, já me perdi, olha. Vai também para... Para todo o auditório que estiver a ouvir, já me embaralhei toda.
0: Pronto, já ficou baralhado. Então, qual é a música que quer ouvir?
1: Olha, queria ouvir Vamos a Viana.
0: Vamos a Viana. Vamos a Viana. Ok, que foi onde eu estive ontem. Portanto, a hora do almoço me viram foi em Viana. Ora, vamos a Viana da Amália Rodrigues.
1: Foi ao sítio que pudeste ser e ninguém entrar.
0: Não, mas fui. Olha, fui a Viana, fui ao Chame, portanto, na hora do almoço, e depois, entretanto, às 3 da tarde, voltei para casa e estive em casa. Portanto, foi esse o meu percurso.
1: Tá bom.
0: Não fiz mais nada, a não ser ir ao supermercado e regressar para casa.
1: Eu também te disse isso, não é brincadeira.
0: Eu sei, mas às vezes pode alguém... Às vezes, mas é verdade, mas eu estou a ser sincera, juro pela minha saúde. Olha que não estou aqui a mentir. Não, mas às vezes há pessoas que podem dizer que eu estive em algum lado e eu não estive, não é? Por isso é que eu estou a justificar. Nem tudo o que se ouve. Agora que eu fui a Viana, estive em Viana, fui ao Chame. Ai, estou a fazer publicidade. Ai, meu Deus, não podia.
1: Olha, e bem, um abraço. Eu acho que falei-me com o Áudio em Renas, nos colegas do meu rapaz. E bem, um abraço para o Bruno.
0: Sim, senhora. Pronto, fica aqui.
1: Ontem estive com ele também.
0: Pronto, mas não foi ele que lhe disse, de certeza, não é? Onde é que eu estava?
1: Não.
0: Sabia, não é?
1: Nem falámos a respeito de nada.
0: Muito bem. Claro que não podiam falar, estavam condicionados, não é?
1: Nem falámos a respeito de nada, veio... Pronto,
0: não podiam falar, estavam condicionados, é normal.
1: E olha, e vai para o Zé das Farturas, homem.
0: Para o Zé das Farturas.
1: Eu tinha falado nele.
0: Ok, sim senhor. Para o Zé das Farturas, um ótimo dia, uma excelente segunda-feira e até à próxima, está bem?
1: Tá, até domingo.
0: Muito obrigada, até domingo. Olha bem, havemos de ir a Viana, não é? Pronto, a malta que vai para Viana agora, não é? Havemos de ir a Viana? A cidade que está aqui próxima e que tanta gente visita, uns diariamente porque trabalham em Viana, outros residem em Viana. É uma cidade bonita para ir e visitar, para ir e ficar, não é?

0: Ora, 11 horas e 42 minutos. Ora, 258 98 30 87. É para onde deve ligar para participar, para falar comigo, para deixar a sua dicatória nesta manhã de segunda-feira. Já sabe, a sua chamada que irá aqui em estúdio, fala comigo, deixa o seu beijinho, deixa o seu abraço e passamos aqui um bom momento, que é isso que nós queremos nesta hora, não é? É passarmos um bom momento, termos aqui uma boa conversa. Estou sim?
1: Olá, bom dia, menina Mafalda. Manuel Vieira.
0: Exatamente, é ele, o próprio, ao vivo, a cores, Manuel Vieira.
1: Eu não queria deixar de ser, cumprimentar os meus queridos ouvintes e locutores.
0: Exato.
1: Só então, assim poder entrar, não é?
0: E com alegria, não é? Com boa disposição e alegria.
1: Sim, senhora.
0: Olhe por aí, o sol já brilha. Ninguém me dá indicações se o sol está a brilhar em algum sítio ou não.
1: Hã?
0: Ninguém me diz, o sol já apareceu aí em alguns sítios. Aqui está cinzento, para já.
1: Ah, está, tudo bem.
0: Não compreendeu. Eu estava a perguntar se o sol aí já brilha.
1: Olha uma coisa, você é capaz de me responder a uma coisa que eu vou perguntar?
0: Então estou a responder agora, sim.
1: Ora bem, porquê é que uma dentista e uma manicura andam sempre zangadas uma com a outra?
0: Uma dentista e uma manicura andam zangadas, não sei, porque uma abre a boca é?
1: Não, não. É porque elas lutam sempre todos os dias com unhas e dentes.
0: Ah, pois é, com essa nunca tinha ouvido. Porque lutam sempre com unhas e dentes, exatamente, ali garra.
1: Outra coisa, porque é que as raparigas novas andam sempre atrás dos homens mais velhos?
0: Porque é que as raparigas novas
1: andam sempre atrás dos homens mais velhos?
0: Ah, não sei.
1: Porque os homens mais velhos têm dois valores. Têm valores no banco e princípios de infarto.
0: E pensa, ai, mas essa não é muito bonita, não é? Essa não...
1: Não, é. É pois princípio de infarto que vão para o hospital e têm valores no banco, que é para levantar o dinheiro.
0: Ah, então têm valores e princípios, não é?
1: Exatamente.
0: Pois... Muito bem. Então, e o que é que quer ouvir e para quem quer dedicar?
1: À sua maneira, Mafalda, à sua maneira, já sabe como é.
0: Pronto, então vamos lá ficar aqui com o tema à minha maneira. Vai dedicar a quem?
1: Vai dedicar à Mafalda, à sua família, à sua mãe, às suas filhinhas e netas, ao senhor Vitor Viegas e família, ao senhor Joaquim Sousa e família, que ontem se veio falar com ele, ao senhor Luís Teixeira, à senhora Rosa Vieira, à Helena Pires e ao senhor Carlos Laranjeira, ao senhor José Cruz, à Maria de Arque, dona Gracinda de Ariosa, senhor Miguel Fonseca, dona Conceição de Ariosa, ao Branquinho e ao Nuno de São Pai de Antas.
0: Tudo bem, e é tudo, meu querido?
1: É tudo, minha Paula, por hoje é tudo.
0: Pronto, um ótimo dia para si, tudo bom, e até à próxima, está bem?
1: Segunda-feira, a abecida vão hoje à semana da cabeça, vamos lá ver.
0: Ah, é verdade que a festa ainda dura hoje, não é?
1: Não tenho a certeza, hein?
0: Pronto, termina hoje, é o último dia.
1: Como não, Paula? Sempre bem disposto, sempre com muita consideração por vocês, por todos os locutores.
0: Obrigada, meu querido, também. Obrigada, meu querido Manuel, também. Agradeço, olha, a sua simpatia. É super simpático, é super gente boa e que assim continue, está bem?
1: Eu vou tudo bem.
0: Beijinhos, Manuel.

0: José Reza, parabéns aqui para o aniversariante que hoje está a celebrar aniversário. 50 anos, hein? Parabéns. É uma idade que ainda há muito, já se viveu alguma coisa, mas há muito para viver também, não é? 50 anos para o Sr. Carlos Dantas, da Serralharia Dantas, que hoje está a completar mais um aninho de vida. Portanto, muitas felicidades, muita saúde, que é o importante, não é? Para se viver com qualidade. E pronto, e muitas coisinhas boas pelo meio também. Já temos mais um ouvinte, estou sim?
1: Ora, muito bom dia, uma excelente semana para si, para todos os colegas.
0: Ai, ainda bem que calhou o Armando, que agora tem que ser mesmo muito rápido, Armando. Mas como eu sei que o Armando é rápido...
1: Exatamente. Vamos ouvir Emily Sandé, se puder ser.
0: Sim.
1: E vou dedicar para si, para as suas princesinhas, para o seu companheiro, para todos os seus colegas, respectivas famílias, para toda a restante sua família também, para toda a auditória em particular, para todas aquelas pessoas que vão dedicar para mim, respectivas famílias. Estava difícil falar consigo, fico muito contente por receber aqui na maravilhosa e linda cidade da Aveira, sempre um gosto enorme falar consigo. Um beijinho enorme meu e da minha mulher para si, e tudo bom e até uma próxima.
0: Obrigada, meu querido Armando. Obrigada, um ótimo dia também, tudo bom. E até à próxima, tá bem? Beijinhos. Obrigada, obrigada. O nosso ouvinte foi assim no instante, porque já estamos mesmo nos últimos minutinhos, aliás, só temos mesmo mais 2 minutinhos para ouvir a Emily Sandé com este Heaven. Eu regresso a seguir à música para nos despedirmos desta quarta e última hora.

0: Já não há tempo para mais participações. O Toca Acordar regressa amanhã, já sabe, à mesma hora, entre as 11 e o meio-dia, nossa hora de participações, mas eu chego mais cedo, logo a partir das 8 horas da manhã, para fazer com que a sua manhã seja assim mais harmoniosa, mais simpática, com mais vida, mais cor. Da minha parte é tudo, bom almoço e até amanhã, às 8.
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3: O Conselho de Viana do Castelo, as praias de Passo em Carreço, Ínsua e Arda, em Afif, foram distinguidas uma vez mais pela Associação Ambientalista Zero, que distinguiu 73 praias a nível nacional com poluição zero. Este nível é tido em conta as análises efetuadas nos últimos 3 anos, em que estas foram sempre de boa qualidade. O Conselho de Caminha este ano ficou sem qualquer atribuição da Associação Ambientalista Zero, uma vez que perdeu a praia do Forte do Cão, que até aqui tinha esta distinção. Em Valença, o município lança o projeto de promoção do empreendedorismo nas escolas básicas do concelho, envolvendo 114 alunos do terceiro ano de escolaridade. A iniciativa pretende estimular desde cedo as competências como a criatividade, a autonomia e o pensamento crítico. Vila Nova Cerveira encerra este fim de semana o Som Guitarras 2026, assim fecha o ciclo do Alto Minho, com 2 concertos que o festival aguarda para este fim de semana. Assim, esta sexta-feira, Tim e Pedro Joia vão atuar e amanhã, antologia cítara portuguesa pelo trio Pedro Caldeira Cabral, 2 nomes raramente partilham o palco, mas quando fazem, acontece sempre qualquer coisa de especial. A cidade de Esposende recebe na quarta-feira a ação de abertura da 3ª edição do Start Me Up, que é a Feira do Emprego, Empreendedorismo e Futuro, um evento dedicado à promoção de oportunidades, inovação e ao desenvolvimento profissional. A iniciativa inicia-se às 10 da manhã na zona ribeirinha de Esposende, conta com a presença de várias entidades parceiras e intervenentes de referência nas áreas do emprego e empreendedorismo. O município de Esposende promove no dia 13 de junho, entre as 4 e 5 da tarde, a 3ª edição da iniciativa Documentos de Investigação, integrado nas comemorações do Dia Internacional dos Arquivos. O objetivo é valorizar o património documental local e divulgar trabalhos de investigação desenvolvidos a partir do acervo do Arquivo Municipal. As exportações no Conselho de Viana do Castelo dispararam consideravelmente em março de 2026. Só este 3º mês do ano, as empresas do Conselho de Viana registaram um aumento de 33,40% nas exportações face a período homólogo de 2025.
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tanto para uma como para outra equipa. Ou seja, o Bragança, se vencer, o Leça não vai à final e o Bragança garante a subida à Liga 3. O Leça, se empatar, será o Vianense e o Leça que vão para a Liga 3. E o Leça, se vencer, volta a ser o Vianense e o Leça a fazerem parte da próxima Liga 3. Assim, serão uns jogos importantes e não tenhamos dúvidas que vão ser os jogos mais importantes de toda esta fase do campeonato. Assim sendo, o Vianense apela à sua massa associativa, porque no próximo domingo é a necessidade de todos, e todos vão ser poucos com certeza, encherem o estádio Dr. José de Matos para apoiar a equipa da cidade, para que na próxima época tenhamos uma equipa do nosso distrito a disputar os campeonatos, neste caso da Liga 3, portanto a terceira Liga Nacional. E agora, dando uma olhadela pela segunda divisão de sub-19 na fase de manutenção, a formação do Âncora Praia, que finalizou precisamente esta fase do campeonato na última posição e foi despromovido, portanto era um campeonato difícil para a formação do Âncora Praia, mas acima de tudo poderemos dizer que foi benéfica esta participação neste campeonato nacional por parte da formação do Âncora Praia, que fez, enfim, ganhar a experiência a alguns dos seus jogadores, e já foi dito pela direção, aliás pelo técnico da formação do Âncora para a praia, que já está a trabalhar, portanto o Tiago Arujo já está a trabalhar com vista à próxima época no Âncora Praia, portanto o Tiago Arujo vai continuar a ser o treinador da formação do Âncora Praia e prepara já, portanto, a equipa para a próxima época. E fez saber também que na próxima época vai contar com alguns dos jogadores que esta época estiveram presentes, portanto, neste campeonato de júniores. E certamente já ganharam alguma experiência e poderão ser uma mais-valia para a formação de Viana do Castelo. Assim, a formação de Viana do Castelo vai ter, aliás, a formação do Âncora Praia vai ter na próxima época mais gente formada na casa e, acima de tudo, espera-se uma equipa mais forte para garantir desde cedo os seus objetivos. A Associação Desportiva Os Limianos sagrou-se campeã distrital da Associação de Futebol de Viana do Castelo em sub-17. No estádio do Cruzeiro, numa grande partida, com muita gente, a equipa de Ponte Lima venceu o Barroselas por 3-1. Com esta vitória, o Limianos conquista assim um título de campeão de sub-17, com esta vitória, campeões distritais da primeira divisão sub-17. Assim, está de parabéns à formação de Ponte Lima, porque conseguiu, de facto, um feito, mais um feito, enfim, dentro daquilo que é precisamente os seus pergaminhos em termos desportivos. E finalizados estão os campeonatos distritais, e vamos agora aqui referir que entre enfim, a escolha dos melhores treinadores da página do Álvaro Amorim, de Desporto, Fernando Rego, do Ponta Barca, foi o primeiro, segundo Rui Peixoto, do Atlético Os Arcos, e terceiro Américo Araújo, do Castelense. Portanto, serão estes os três melhores treinadores da época da primeira divisão da Associação de Futebol de Viana do Castelo, e nós não temos dúvidas que, de facto, foram mesmo os melhores treinadores. Nós já por diversas vezes havíamos referido que tínhamos aqui o Fernando Rego, que de longe era aquele que mais se destacava pelo seu currículo e muito especialmente por tudo aquilo que tem feito em relação ao desporto no nosso distrito, e cá temos, de facto, aqui o Fernando Rego. No entanto, aqui eu também quero referir que os outros treinadores também mereceram, portanto, esta posição: Rui Peixoto, do Atlético Os Arcos, e Américo Araújo, do Castelense. Portanto, são homens que fizeram um trabalho magnífico nos campeonatos distritais. E agora começa também a dança dos treinadores. Serginho já garantiu que vai treinar na próxima época. Portanto, o Serginho, da última vez que falámos com ele, tinha-nos dito que iria ponderar mesmo se iria treinar na próxima época ou não. Mas, pelos vistos, o Serginho vai mesmo treinar e vai ser o técnico do Vila Fria. Já o Melgacense também deu a conhecer Leiva Moraes como o seu novo treinador, portanto, será o próximo treinador da formação Melgacense. E também Rui Gramoso é o novo treinador do Cerveira. Portanto, são alguns dos nomes que vão sendo adiantados para esta época, que, enfim, já não é assim muito, não está assim muito distante, porque as equipas começam já a prepararem-se para a próxima época.

Ora bem, finalizamos aqui esta edição desportiva da Agenda Desportiva. Não esqueça que as atenções agora vão estar viradas para o hóquei em patins, muito especialmente para saber se Juventude Viana ou Candelária vão ser campeões da 2ª Divisão, e já no próximo mês as atenções vão estar viradas para a Juventude Vila Praia, que vai disputar também tanto este play-off de campeão. E o Âncora Praia, depois de ter sido campeão na sua série, quer agora ser campeão nacional da 3ª Divisão. Ponto final na Agenda Desportiva.

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0: 1:46.
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5: 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São são 14 horas.
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Olá, gente linda, portugueses e brasileiros do meu coração, já estamos de volta aqui na sua rádio favorita com mais uma edição do Raízes do Brasil. Os grandes nomes da música popular brasileira sempre presentes com grandes canções, histórias, curiosidades e boa disposição. Obrigado a si que está aí deste lado e também a esta emissora que nos permite realizar este trabalho cultural pioneiro em Portugal, pioneiro para o mundo da lusofonia, onde você passa a conhecer muito mais sobre os nossos grandes artistas. No programa de hoje, vamos fazer mais uma reedição. Você vai conhecer melhor uma banda que fez a alegria da juventude nos anos 80 e 90. O grupo, na teoria, não existe mais, mas a vocalista continua com a sua carreira solo e cantando os grandes êxitos que marcaram gerações. Vamos recordar então nesta edição o Kid Abelha, também conhecida como Kid Abelha e os Abóboras Selvagens. O grupo foi uma banda de rock pop que fez sucesso no Brasil, como eu disse, desde a década de 1980. Kid Abelha e os Abóboras Selvagens era composto por Paula Toller, George Israel e Bruno Fortunato. Para você ter uma ideia da qualidade e também da dimensão do grupo, eles venderam mais de 10 milhões de cópias de álbuns somente no Brasil. A história desta banda é bem interessante. Tudo começou em 1981, quando Paula Toller conheceu Leone na universidade. Com o início do namoro, Paula Toller passou a visitar os ensaios da banda Crisma, formada pelo Leone, Carlos Beni e Pedro Fará. Os garotos sempre convidavam Paula a ingressar na banda, porém ela sempre recusava, alegando ser tímida. Neste período, o saxofonista George Israel foi convidado e se uniu ao grupo e pouco tempo depois passou a ser conhecido como Kid Abelha e os Abóboras Selvagens, nome escolhido durante uma transmissão ao vivo na rádio Fluminense FM. A primeira demo executada pela extinta emissora de rádio foi a canção Distração. O sucesso foi imediato. A banda passou a fazer concertos na casa de espetáculos Circo Voador e, com isso, participou do LP Rock Voador com duas faixas, Distração e Vida de Cão é Chato pra Cachorro. São as duas primeiras canções que você vai recordar comigo agora no Raízes do Brasil. Provavelmente em Portugal pouca gente conheça estas canções, mas no Brasil foram um estrondo imediato. Então vamos fazer assim. A primeira canção, Distração, a primeira demo exibida pelo grupo na antiga rádio Fluminense, canção esta que foi o primeiro grande sucesso da banda. Depois dela vamos ouvir Vida de Cão é Chato pra Cachorro e ainda um dos maiores sucessos da banda. Canção ainda dos primórdios do grupo, chama-se Fixação. E olha, vai ser uma viagem de volta ao passado, aos anos 80, 90 e 2000, recordando grandes sucessos do rock pop brasileiro com uma das minhas bandas favoritas. Kid Abelha e os Abóboras Selvagens, ou simplesmente Kid Abelha. Vem comigo!

Saudade, Fixação, grande canção do Kid Abelha que recordamos agora no Raízes do Brasil. Antes ouvimos os dois primeiros demos, Vida de Cão é Chato pra Cachorro e ainda Distração, o primeiro grande sucesso da banda. Bem, depois de entrar com duas canções no LP Rock Voador, uma coletânea de bandas novas lançadas pela editora Warner, a banda foi contratada pela editora e gravou o primeiro compacto chamado Pintura Íntima, que teve no lado B a canção Por Que Não Eu? Toda gente no Brasil se recorda da canção Pintura Íntima. A canção tinha a frase Fazer Amor de Madrugada. Foi o primeiro refrão do Kid Abelha a ficar na cabeça dos brasileiros e o primeiro disco de ouro. O primeiro álbum do grupo foi lançado também em 1984, intitulado Seu Espião. Um LP que carregava consigo grandes sucessos que estouraram nas rádios, como Fixação, canção que já ouvimos e estamos ouvindo agora de fundo. Outra canção bacana, Nada Tanto Assim. E ainda, Alice, Não Me Escreva Aquela Carta de Amor. E depois as lançadas anteriormente, Pintura Íntima, Por Que Não Eu e Como Eu Quero. O álbum conquistou o terceiro disco de ouro da carreira do grupo. Já em janeiro de 1985, a banda tocou no Rock in Rio. E diga-se de passagem, foi um grande sucesso. Na terça-feira, dia 15, tocou para 50 mil pessoas. E na sexta-feira, dia 18, para 250 mil pessoas. O segundo LP da banda, Educação Sentimental, foi lançado ainda em 1985, trazendo as canções Lágrimas e Chuva, Educação Sentimental 1 e 2 e ainda a canção Garotos. Depois, outro grande sucesso, a canção A Fórmula do Amor, parceria da banda com o cantor Léo Jaime. Naquele álbum, a canção foi regravada numa versão lentinha. O sucesso somou mais um disco de ouro. E na altura, para este trabalho, foi contratado o novo baterista da banda, o Claudinho Infante. Mas já que eu falei de tantas canções, é natural ouvirmos pelo menos mais três agora. A próxima canção foi o primeiro grande sucesso do Kid Abelha, Pintura Íntima. A seguir, vamos ouvir Por Que Não Eu e ainda Seu Espião. São clássicos históricos da banda que vamos recordar com muita alegria agora no Raízes do Brasil.

E vamos à primeira leva de beijinhos e abraços para a malta que ouve o Raízes do Brasil. Beijinho para Socorro Caldeiras, está em Caminha. Socorro, obrigado aí por nos seguir no Instagram e também no Facebook. Obrigado mesmo pelo carinho. Agora um casal muito simpático que viveu no Brasil. É o Nuno Vaz e a Diolinda, que estão na Póvoa de Varzim. Sabem, Nuno e Diolinda, Póvoa de Varzim foi a segunda cidade que eu conheci em Portugal quando eu vim para cá em 1997. Olha o tempo que isso já vai. E recordo-me bem que me apaixonei pela Póvoa de Varzim e fiz grandes amigos. Muito obrigado, Nuno e Diolinda. Um grande beijo para vocês e para todos que nos escutam na Póvoa de Varzim, lugar maravilhoso à beira-mar. Você que ouve o nosso programa, manda lá a sua mensagem também. Temos as nossas redes sociais disponíveis para receber as suas mensagens. Vai lá no Facebook ou Instagram e acesse ao nosso perfil @ClaudioCanadaOficial. Saiba mais sobre a música popular brasileira, mande um alô para quem você quiser e sugira o seu artista favorito para uma homenagem no Raízes do Brasil. O programa de hoje é uma reedição e aborda a carreira de uma banda incrível chamada Kid Abelha, ou Kid Abelha e os Abóboras Selvagens, que marcou época no Brasil. As suas músicas continuam agitando e também fazendo a cabeça da juventude atual. E uma banda como esta, que esteve na estrada durante muitos anos, deve ter muita história para contar. Eu tenho uma aqui muito interessante. Certa vez, o autocarro que levava a banda e os seus equipamentos avariou. A prefeitura da cidade, que eu não vou contar o nome agora, acabou por ceder a eles um autocarro estadual velho, mesmo a cair de podre, mas para que eles pudessem chegar ao local do concerto. Agora você imagina a cena da banda ao chegar no local do evento, num velho veículo do estado e emprestado pela Câmara Municipal. E veja bem, parecia que até tudo acontecia com aquela banda. Noutra oportunidade, durante uma apresentação, o palco despencou e o público foi à loucura, pensando que era um efeito especial. Mas não, o palco caiu mesmo, com toda a gente em cima dele. Mas o mais importante recordar é que a banda Kid Abelha também se destacou com canções mais harmoniosas e elevaram o romantismo nos anos 80. Eu separei duas canções da banda onde podemos comprovar esta outra vertente dos seus integrantes. Vamos ouvir duas canções românticas do início da carreira e que foram bastante executadas pelas emissoras de rádio no Brasil. A primeira que vamos ouvir chama-se Nada Por Mim e a seguir a ela vamos ouvir Como Eu Quero, clássico do pop nacional que eu tenho a certeza que também foi executado por algumas emissoras de rádio em Portugal. E fechando este bloco com três canções, vamos ouvir Alice, Não Me Escreva Aquela Carta de Amor. Apesar da letra ter esta conotação, a música é mais alegre e dançante. São três clássicos do Kid Abelha para recordarmos no Raízes do Brasil. E eu já adianto, o programa de hoje é só música boa, com um dos principais grupos da geração dos anos 80 e 90 no Brasil.

saudade. Alice, não me escreva aquela carta de amor. Ouvimos também Como Eu Quero e ainda Nada por Mim. São clássicos da banda Kid Abelha que recordamos agora no Raízes do Brasil. Como eu disse, é só música boa na edição de hoje. Agora, um fato que marcou profundamente a história da banda. Num concerto do Léo Jaime no Rio de Janeiro, o cantor chamou a banda para cantar o sucesso A Fórmula do Amor. Entretanto, ele esqueceu de chamar o Leone, um dos principais integrantes do grupo. Devido a esta situação, houve desentendimentos entre o Leone, a Paula Toller e os seus respectivos namorados, a Fabiana Kerlakian e o Ebert Viana, o líder dos Paralamas do Sucesso na altura, namorado da Paula Toller. Os desentendimentos culminaram com a saída do Leone, que além de ser baixista, era o principal compositor do Kid Abelha. Parecia ser o fim do Kid Abelha e os Abóboras Selvagens, porém, a banda promoveu o projeto de um álbum duplo e VHS ao vivo, intitulado Kid Abelha ao Vivo e gravado no Parque Anhembi, em São Paulo, para um público de 20 mil pessoas, contendo os maiores sucessos até então e também a inédita canção Nada por Mim, canção que ouvimos agora há pouco, numa parceria da Paula Toller e o Ebert Viana. Esta canção anteriormente foi gravada pela cantora Marina Lima. E olha que o Kid Abelha ao vivo foi mais um disco de ouro para o grupo. Mas agora eu quero recordar consigo três canções importantíssimas da banda que foram sucesso principalmente em todas as emissoras de rádio no Brasil. A próxima é uma das minhas favoritas, chama-se Lágrimas e Chuva. Tem um instrumental moderno voltado mais para o rock e traz arranjos sensacionais para curtirmos agora. Depois, A Fórmula do Amor, Léo Jaime e Kid Abelha. Esta versão que vamos ouvir é a versão do Léo Jaime, que é mais pop rock do que a que foi gravada pelo Kid Abelha, que é mais lentinha. E fechando mais este bloco musical com Kid Abelha, vamos ouvir Educação Sentimental 1, mais um grande sucesso do grupo. São três clássicos do Kid Abelha e os Abóboras Selvagens que fizeram história em todas as emissoras de rádio no Brasil. Vamos lá curtir e abanar o capacete.

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1: São 15 horas.
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3: A Guarda Nacional Republicana de Viana do Castelo realizou uma recolha solidária de material escolar junto das escolas de concelho que agora vão seguir para as crianças da Guiné-Bissau. O material angariado foi entregue à Humanitaf, sediada em Famalicão, instituição que fará agora seguir para a sua missão humanitária na Guiné-Bissau. A quinta edição de Nós por Vocês, promovida pelo Destacamento Territorial de Viana do Castelo, integrou as comemorações do mês da prevenção de maus-tratos na infância e aliou a sensibilização para os direitos das crianças e demonstração de meios a uma vertente solidária, mobilizando a comunidade escolar para a doação de material escolar novo ou usado. A Polícia Judiciária abriu um inquérito do caso de acesso indevido a registros de utentes do Serviço Nacional de Saúde, entre os quais crianças, na sequência de suspeitas de utilização por terceiros das credenciais de um médico da Unidade Local de Saúde do Alto Minho. A investigação da Polícia Judiciária foi avançada pela RTP e confirmada pela agência Lusa junto da Polícia Judiciária. A Unidade Local de Saúde do Alto Minho esclareceu que os acessos em causa terão resultado da utilização das credenciais de um médico por terceiros, afastando a hipótese de terem sido realizadas pelo próprio profissional. O verão vai chegar mais cedo a Vila Nova Cerveira com o Splash Family Festival, promovido pela Santa Casa da Misericórdia de Vila Nova Cerveira. O evento está marcado para o dia 14 de junho, entre as 11 da manhã e as 9 da noite, no Estádio Municipal Rafael Pedreira. O festival promete um dia dedicado às famílias, com insufláveis e também a festa da espuma, um touro mecânico, jogos tradicionais, música ao vivo, dança, animação para todas as idades e haverá ainda uma zona de restauração e street food. Os bilhetes custam 3 euros para crianças dos 3 aos 14 anos e 5 para os restantes visitantes. Em Viana do Castelo, o Lar de Santa Teresa assinala o seu aniversário esta terça-feira com uma sessão marcada para as 11 da manhã, tudo para acontecer na instituição, que conta com a apresentação pública do programa comemorativo dos seus 150 anos. A sessão decorre às 9:30 da manhã no auditório das instalações da instituição de Viana do Castelo e marca assim o arranque de um conjunto de iniciativas que se vai prolongar até 2027. Sobre o modo 150 anos a acolher, cuidar e apoiar e educar, o programa comemorativo irá integrar diferentes iniciativas de natureza institucional, cultural, social, comunitária, procurando reconhecer o percurso da instituição e reforçar a sua ligação à cidade e ao território. A ação de lançamento vai contar com uma monumental institucional e abertura, apresentando por conceito comemorativo e divulgação de identidade visual dos 150 anos e a apresentação das principais, aliás, dos principais momentos previstos para o programa. Todas as notícias podem ser consultadas em notícias em radiofifense.pt. Agora ficar a conhecer as previsões do tempo. A meteorologia diz que vamos ter hoje período de céu com muita nebulosidade, o vento é fraco e há a possibilidade ainda de formação de neblinas. No mar e na costa ocidental, as ondas são de noroeste com 1,5 metro de altura e a temperatura da água de mar anda entre os 16 e os 17 graus. O sol hoje nasce às 6 da manhã mais 7 minutos e vai-se pôr às 8h57 da tarde. Quanto à baixa mar, vai acontecer precisamente às 6 da tarde, com 1,30 m de altura, e a praia-mar acontece ao meio-dia, com 2,70 m de altura. Quanto às temperaturas, hoje descem em relação ao dia de ontem, 24 de máxima e 14 de mínima. Estas são as previsões do tempo.

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Juntos e misturados em mais uma edição do Raízes do Brasil, o seu programa de música brasileira, onde realça os grandes nomes da nossa música, contando histórias, fatos, curiosidades e trazendo os grandes sucessos que marcaram a época no Brasil. Obrigado pela sua companhia e obrigado também a esta emissora que nos permite realizar este trabalho cultural para todo mundo da lusofonia. Nós estamos em Portugal, no Brasil, nos Estados Unidos e também no Luxemburgo. A edição desta semana traz uma das minhas bandas favoritas. Eles começaram nos anos 80, se estenderam até os anos 90, realizaram muitos concertos por todo o país e tiveram a maioria das suas canções bem executadas em todas as emissoras de rádio no Brasil. Kid Abelha e os Abóboras Selvagens, ou simplesmente Kid Abelha. Banda de rock pop que teve início em 1981 e marcou toda uma geração no Brasil. O grupo sempre teve como vocalista a Paula Toller, que inclusive foi convidada para vários papéis no cinema, incluindo o papel principal em Bete Balanço, de 1984, e ainda o papel interpretado pela Cláudia Ohana na novela Vamp da Rede Globo. Mas, entretanto, Paula negou todos os convites. Já que estamos falando da Paula Toller, vamos abordar um pouquinho a sua vida. No dia a dia, para manter a forma física e mental, Paula Toller afirmou que faz ginástica, psicanálise e joga tênis. Ela diz que trata preventivamente da saúde com medicina ortomolecular e ainda terapias orientais, shiatsu e acupuntura. A artista procura manter uma alimentação saudável sem recorrer a dietas. Não toma refrigerantes há mais de 10 anos, não ingere açúcar no dia a dia e evita produtos enlatados. Em 1987, Paula Toller foi nomeada a mais nova sex symbol do Brasil e o grupo promoveu a sua maior ousadia com o álbum Tomate. O teledisco da canção título, inspirada no poema do

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1: 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São 20 horas.
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0: 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São 8 horas e 49 minutos.

0: 21 horas.
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2: Este sábado e domingo, o Centro Histórico da cidade de Viana do Castelo torna-se num verdadeiro parque infantil, a pensar nos mais novos e as respectivas famílias. É o bairro da criança que promete dinamizar o centro da cidade entre as 10 da manhã e as 7 horas da tarde. É em Caminha também que na segunda-feira se celebra o Dia Mundial da Criança, com um programa repleto de atividades no Parque 25 de Abril, dirigido aos alunos dos Jardins de Infância do primeiro ciclo do Conselho. Sob o lema Brincar, Aprende, Cresce Feliz, a iniciativa decorre durante a manhã e a tarde com propostas lúdicas, pedagógicas, que pretendem promover a criatividade e o movimento e o convívio entre as crianças. A freguesia de Diamonte passou a contar com uma carrinha de 9 lugares de transporte escolar, um investimento integrado na Estratégia Municipal de Reforço de Mobilidade com apoio à comunidade rural. O autarca de Viana do Castelo, Luís Nove, deslocou-se até a Monte para assinalar a entrega desta viatura. Segundo o autarca, o Executivo Municipal já investiu cerca de 560 mil euros em Amonte através de um conjunto de obras e ações de requalificação urbana e valorização ambiental. Entre os investimentos realizados, destacam-se a melhoria das acessibilidades, a beneficiação das infraestruturas comunitárias e diversas intervenções de apoio à população local. No entanto, a nova carrinha vai permitir reforçar o transporte escolar na freguesia, garantindo melhores condições de segurança e conforto e mobilidade para as crianças e jovens de Amonde. Promovido pela União das Freguesias de Viana do Castelo, vão acontecer de 30 deste mês a 26 de julho as Jornadas de Arte Popular, uma iniciativa dedicada à valorização das tradições da cultura popular e também das vivências comunitárias características desta época do ano. Viana do Castelo recebe 28 de junho a corrida e a caminhada solidária que se insere no âmbito das comemorações oficiais da Força Aérea, que assinala assim em Viana do Castelo o seu 74º aniversário. Esta tem partida marcada para as 10 da manhã do dia 28 de junho no Centro Cultural da cidade, para um momento que une o desporto, o espírito da comunidade e a solidariedade. A corrida tem uma distância de 10 km e caminhada 5. A participação é gratuita, mas a propósito e com maior, aliás, de incentivo para todos, todos os inscritos devem entregar um bem alimentar de primeira necessidade que será doado à Casa de Acolhimento, o Berço. Em Viana do Castelo, a Câmara Municipal já abriu o concurso público pelo preço base de 525 mil euros, com a duração de 2 anos, para garantir a gestão, manutenção e funcionamento do elevador de Santa Luzia. De acordo com o anúncio publicado em Diário da República, o prazo para a apresentação das propostas termina às 5 da tarde do dia 18 de junho e os concorrentes são obrigados a manter as respectivas posturas durante 66 dias a contar do termo daquela data. Todas as notícias podem ser conferidas em notícias em radioafifense.pt.
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